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bem? Boa noite no ar, aqui pela PU FM, volume 12, o melhor da House Music e suas variações. São as edições da nova temporada. Hoje, DJ Lu Gonçalves na área. E traz o seu oficial set com exclusividade aqui no volume 12. Tem o destaque também, volume 12 FM. É a música que bombou nas pistas e também nas FMs por aqui. São as sextas quentes aqui da PUM, já batendo na porta do seu final de semana. Abrimos o programa de hoje com a nova de Royal Intention, Tell Me. Simbora, aqui na PUM FM com Astral lá em cima. Começou o volume 12.

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2: Volume 12 FM. E desta vez um hit, Reality e Holanda. Música lançada em 1993 pela gravadora Strictly Rhythm. É o hip house de responsa. Tocou muito em todas as pistas nos clubes aqui.

0: sempre com DJs residentes e convidados especiais. Agora, right now, com o seu oficial set, na área, DJ Lu Gonçalves. Check it out.
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0: Beijo, tchau.
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Estação Espacial e Imaginária. Vamos nós. A partir de agora, trazendo para você as músicas do momento, as produções relevantes do universo Dance Underground e suas vertentes. Nos nossos estúdios em São Paulo, temos DJ Tony Caldera, Caio Eduardo na regimentação técnica, da Chapada Diamantina, DJ J Mix no suporte musical, e da Filadélfia, Newton Rabelo apresentando mais um set especialista.

0: pesada pra você aqui no Zero. É Moodman com Black Mahogany. Vem no canal 2 aqui para nossa conexão internacional.
1: Now, from Philadelphia, USA.

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1: O tempo está passando mais rápido. Tá voando. Por que será, né? Será que a Terra que tá girando mais rápido ou isso é coisa da nossa cabeça? Olha, os dois, viu? As duas coisas. Cientistas que monitoram a Terra têm registrado uma variação na sua rotação. Em 19 de julho de 2020, a rotação da Terra foi registrada em 1,46 milissegundos a menos do que 24 horas. Em 29 de junho de 2022, aumentou para 1,50 milissegundos a menos. Apesar das hipóteses relacionadas aos fenômenos naturais, a causa ainda é desconhecida. Bom, agora, e por que que isso é coisa da nossa cabeça? Vamos lá. O nosso cérebro mede o tempo proporcionalmente ao que já vivemos. Por exemplo, para uma criança de 2 anos de idade, 1 ano representa 50% do tempo de vida dela. Para uma criança de 10, 1 ano representa 10%, e assim sucessivamente. Lembra quando a gente era criança e o tempo demorava a passar? 1 ano de escola, pelo amor de Deus, era uma eternidade, hein? 30 dias de férias pareciam meses, né? E isso tem uma explicação científica, viu? Segundo um estudo em 2025, que monitorou mais de 650 cérebros, concluiu que cérebros jovens processam mais informações por segundo do que cérebros mais velhos. Bom, até aqui nenhuma novidade, né? Máquina velha é mais lenta mesmo, mas não é bem assim. Máquina é uma coisa, mas com o ser humano, com o nosso cérebro é outra coisa. E a explicação aqui neurológica é a seguinte: cérebros mais velhos não se empolgam em armazenar aquilo que já conhece, mesmo que numa versão atualizada, né? E claro que isso é devido à bagagem de conhecimento, né? De tantas coisas já vividas e que o dia a dia não é mais apreciado com tanta empolgação quando mais jovem. E esse processamento mais lento é que faz com que o tempo pareça passar mais rápido. Paralelamente, a proporcionalidade da idade em relação aos anos. Como eu disse aqui, para uma criança de 2 anos de idade, 1 ano representa 50% do tempo da vida dela. Para uma de 10, 10%. E para uma de 50? Que 1 ano representa apenas 2% do tempo de vida. E para quem chegou aos 100, apenas 1%. Bom, a Bíblia fala sobre o encurtamento do tempo, né? Quando Jesus foi questionado pelos seus discípulos sobre o final dos tempos. Isso está lá em Mateus 24, 22, aqui. Que se o tempo não fosse encurtado, ninguém sobreviveria devido a tanta angústia, tanto sofrimento. É o que vemos nesses últimos tempos aí, né? Pessoas preocupadas em ganhar tempo ao invés de aproveitar o tempo, de buscar o novo, de coisas novas, de se renovar. E é esse o nosso papel aqui: difundir o trabalho dos cérebros jovens, acelerando o processamento dos cérebros mais velhos, a fim de que, pelo menos, o tempo não passe tão rápido ouvindo as mesmas músicas de sempre. Entendo que todos temos nossas preferências,

que essa você também tá conhecendo pelo 0.0, hein? É Cracker's Ass, Shine. Anote aí. Aqui é o seguinte, a fila anda, viu? Quando falam dessa banda, as pessoas já pensam, ah, always there, always there.

0: do álbum Into You, de 2023, Incognito, com a voz e teclados de Kiko Alota, 1993. Zero Point Zero chegando no Japão todos os sábados e quartas-feiras, sempre às 11 da manhã. Muito obrigado pela audiência aí. Arigato, ohayo. Vamos iniciando o processo de reentrada da atmosfera. Alô, em quanto tempo estaremos em solo?
1: 4 minutes, 15 seconds.
0: Thank you so much. Em 4 minutos e 15 segundos estaremos em solo.
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0: Adeus. Tchau.
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7: Muito boa noite pra você que se liga na melhor programação. Estamos começando agora mais uma edição do The Groove, melhor da música eletrônica na América Latina. Eu sou Cassiano Silvério e trago pra você os grandes lançamentos da música eletrônica na última semana. No segundo bloco, uma mistura bem interessante entre house music e piano. Já no primeiro, Living in the 80s with New Funk. Sim, New Funk da melhor qualidade, num set com tracks de Adam Nova, Hot Streak e também Danny Kane, Risk Assessment. E a gente vai começar com um novo som do Black & Crow, que se chama Rumor, pra gente lembrar dos anos 80, só que com novas tracks. Então dá um gás no volume, tá começando mais uma edição do The Groove.
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0: Você tá curtindo The Groove, e esse é o som do Danny Kate com a participação de Princess Freeza para Sweat, Jay Creever, remix da Midnight Riot de Londres. Também curtimos com Risk Assessment, One More, também da Midnight Riot, pra gente lembrar de Gary Burt and GB Experience, The Crown, do ano de 1983, mas é claro, os riffs são da guitarra de Nile Rodgers and The Chick, Good Times, do ano de 1979, e começamos com um novo som do Black and Crown, Rumors, da Next Gen Records de Colônia, Alemanha. Vem chegando agora no The Groove Hot Streak com Body Work, original do ano de 1983 e um remix do Dr. Packer. Esse é o The Groove, a história da música passa por aqui.
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0: de M10, Give It An Up, do ano de 1980, agora relançado pela Masterworks Music, com um subselo da Sony americana com sede em Nova York, encerrando o primeiro bloco do The Groove. Também curtimos outra regravação muito legal com Hot Streak Bodywork, original de 1983, e a regravação agora com Dr. Parker, lançamento da clássica lendária Easy Streets, também de Nova York, e você conferindo tudo aqui no The Groove em primeira mão. Muito obrigado a você que está curtindo o programa em todo o Brasil, pela PUC FM de São Paulo e também pela Pop 95 de Montes Claros, Minas Gerais. Aproveito para te convidar para interagir nas nossas mídias sociais, @TheGrooveBrasil, Instagram, Facebook e Twitter. Manda mensagem de qualquer jeito que a gente sempre responde, tá bom? A gente vai pro break rapidão. Na sequência tem muito mais música eletrônica de altíssima qualidade. Tem uma sequência, uma mistura bem interessante entre house e piano, altamente recomendável. A gente vai pro break rapidão e na sequência tem muito mais aqui no The Groove. Não sai daí!
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0: Voltamos com o The Groove, o melhor da música eletrônica no seu rádio. Agora um bloco, conforme eu prometi pra você, só com piano e house music, com tracks de Michael J, também Sugar Star, Michael Telusa, Luca Lassa, Lee Cuff, Don Bretsky. E a gente vai começar com essa sonzeira, o novo som do Sony Fodera e os vocais de Aja Ayer para um som que se chama Wired. Esse é o The Groove, música eletrônica do mundo inteiro pra você.
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Você tá curtindo The Groove e esse é o som do Lick of Show Me Your Love da Witch Bottle de Moscou, Rússia. Também curtimos com Don Bretsky e os vocais de Caden Cox para Do You Remember da Toll Room de Maidstone, Inglaterra. E começamos com Sonny Fodera, AJ Ayer para Wired da FFRR, que é a sigla de Full Frequency Recordings Record de Londres. Vem chegando agora no The Groove, Luca Lassa, Skyline, On My Way. Esse é The Groove, música eletrônica.

0: Essa sonzeira do Michael J, Mark Up e Love Me Better, novo som da Total Freedom Plus de Taranto, Itália, a gente encerra mais uma edição do The Groove. Também curtimos com Sugar Star e os vocais de Sandra Huff para Get Up, 84-bit remix da Sugar Star Tracks de Viena, Áustria, Michael Telusa, Brighter Days Club Mix da Witch Bottle de Moscou, Rússia, e Luca Lassa, Skyline, All My Way da lendária Blanco e Negro Music de Barcelona, Espanha. Obrigado a você que curtiu nosso programa até agora pela Pop 95 FM de Montes Claros, Minas Gerais, e pela Pool FM de São Paulo. Fica por aí que já tem muito mais música de qualidade. Aproveita e acessa aí thegroove.com.br. Eu te espero semana que vem com muito mais música eletrônica de altíssima qualidade do mundo inteiro. Eu, Cassiano Silvério, aqui, Curitiba, Paraná. Grande abraço, feliz Páscoa, tchau!
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Michael Jackson. One Way. The SOS Band.

0: Voltamos já. Com muito mais músicas. Muito mais músicas. Com muito pra você.
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0: 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O nariz humano pode detectar mais de 1 trilhão de odores. Nossa capacidade olfativa é muito mais complexa do que se pensava anteriormente, permitindo que distingamos uma variedade enorme de cheiros. 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

0: precisa saber. Um grande tubarão branco seria capaz de detectar uma única gota de sangue em uma piscina olímpica. Isso é resultado de seu olfato altamente desenvolvido. 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
5: E aí, tudo bem com você? Muito boa tarde. A partir de agora começa os 120 minutos. Como o nome já diz, são 120 minutos de música. E que tal você chegar junto com a gente em nossa programação e participar? Sim, anota aí, 11 94324-4662. 11 94324-4662. Solta sua voz aí no WhatsApp ou então manda uma mensagem pra gente. Eu sou Ferrari e você é o meu convidado para seguirmos juntos até as 2 da tarde. Levanta o volume, começou!

0: 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Um programa que explora atmosferas sonoras intensas e uma seleção que passeia entre diferentes camadas da música eletrônica. Todas as terças e sextas, 23 horas, horário de Brasília. Eu sou o Ferrari, daqui a pouco a gente volta com muito mais música.
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3: Bem-vindo a mais uma edição do quadro Dr. Sample by DJ Akin. E nessa edição você saberá de onde vem a guitarra de um dos maiores hits dos anos 2000. Precisamente a música do DJ David Guetta, The World Is Mine. Guitarra extraída da música Someone Somewhere in the Summertime do grupo Simple Minds de 1982 do álbum New Gold Dream. Vamos

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0: 10 horas da noite tem Celso Portioli com Interferência. Programaço para finalizar o seu sabadão. Eu sou Ferrari e vou fazer um pequeno intervalo e daqui a pouco a gente volta com muito mais música.
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0: 120 minutos. E de segunda, das 11 à meia-noite, tem By Night aqui na PUL. As românticas do passado de volta pra você, com aquelas músicas que marcaram a época e ainda mexem com a sua memória. Eu sou Ferrari e continua.
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0: Com Ferrari até as 2 horas da tarde você tem boa música.
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0: Ó, vou fazer um pequeno intervalo, não saia da sintonia, daqui a pouco tem muito mais músicas, hein? Eu tô te esperando.
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1: Alô, galera sintonizada na Pool Web Radio. Aqui quem fala é o DJ Iraí Campos. Ah, eu não vou mandar um alô, não. Vou contar a história que eu tive com a Pool. Eu sou do primeiro time, fui contratado, eu estava na Jovem Pan e o resto da galera que veio praticamente quase a equipe toda da Band FM, Bandeirantes na época. A gente ficou um tempo lá, o estúdio ainda estava em construção e a gente já estava contratado, registrado e recebendo ótimos salários na época. Quem começou o time foi eu, Pablo, César Filho, Joca, patrulheiro João Carlos Ribeiro, Ricardo Guedes, aí depois veio Gregão, veio Lisandro Antônio, Julinho Mazei, que veio dos Estados Unidos. Então veio com uma força total. Eu, além de fazer o programa, eu era um funcionário da rádio, editava as músicas, montava os comerciais, enfim. E foi lá que a gente começou a produzir os remixes. Aí eu fiz um do Óculos, tocou bastante na rádio, só com o original, sem ter acesso ao master, né? E depois, com o sucesso desses remixes que a gente fazia na Rádio Pool, é que abriu as portas pra gente fazer o primeiro remix nacional, que foi o RPM. Enfim, foi uma rádio super importante. Acho que mais uma coisa que eu lembrei agora que marcou demais e ajudou muito no crescimento da audiência foi com a música You Are The World. O seu Tuta Keno, que já deixou seu depoimento, mandou um compacto. Tinha acabado de lançar nos Estados Unidos e naquela época você não tinha acesso via celular, via correio, sei lá, era tudo muito complicado. E nós lançamos You Are The World, ficamos tocando, acredito que uns 60 dias e ninguém tinha. Todas as rádios ligavam, tentava subornar, tentava de toda forma, e nós gravamos no estúdio com a voz do César Filho, falando todos os artistas da música até fazer a cabeça da música. Michael Jackson, Tina Turner, Cindy Lauper,
2: Kim Carr, Bob Dylan, Ray Charles, Daryl Hall Jackson, James Billy Joel, Al Jarreau, Hayley Uzi, Willie Nelson, Smokey Robinson, Diana Ross, Bruce Springsteen, Paul Simon, Dionne Warwick, Tina Turner, Stevie Wonder, Michael Jackson, Lionel Richie.
3: From the studios of Quincy Jones to Pool FM in São Paulo, USA for Africa, we are the world.
1: Isso mexeu com o mercado, essa música, e o sucesso que a gente guarda até hoje foi lançado na Pool FM. Então é isso aí, galera, sintonizada nas ondas da Pool FM. É um nome que jamais a gente pode esquecer, de uma rádio que revolucionou e trouxe tantas novidades e tocava o que não se tocava em outras rádios na época. Abraço a todos aí, Iraí Campos, tá indo.
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4: Porque você precisa saber. O chocolate foi usado como moeda. Os maias e os astecas usavam grãos de cacau como forma de pagamento, além de usá-los para fazer uma bebida amarga que consideravam sagrada.
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E assim, fechamos mais um 120 nesta tarde de sábado. Para você que esteve junto comigo, meu muito obrigado. E, ó, te convido a dar um pulinho lá nas minhas redes sociais, no Facebook e no Instagram, @MarcoFerrari.

0: então, arroba Echoes of the Beat. A você, o meu forte abraço e até o próximo 120.
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3: As pessoas passam, em média, um terço de suas vidas dormindo. Isso equivale a cerca de 25 anos, considerando que uma pessoa viva, em média, 75 anos.
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0: 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A leitura estimula o cérebro de forma intensa. Em exames de ressonância magnética, regiões relacionadas à linguagem, memória e emoção se ativam quando alguém está lendo ou ouvindo uma história. 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
1: 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Livros infantis que abordam sentimentos e desafios da infância ajudam as crianças a lidar com emoções como o medo, a tristeza e a insegurança, segundo especialistas em educação emocional.
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4: Nas edições do quadro Dr. Sample, não poderia deixar de citar este grande pianista, compositor e ícone do jazz, Herbie Hancock, que em 1964 criou Cantaloupe Island, do álbum Empyrean Isles. Música que deu origem a Cantaloupe de 1993 do grupo de jazz rap Us 3, com a participação do rapper Rasan Kelly e o trompetista Gerard Presencer. Você passa a ouvir agora Cantaloupe Island, de Herbie Hancock,

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Salve, fã da Pool! Boa noite! Para você que ainda não me conhece, eu sou o Marco Jason e produzo e apresento Transitions. Programa dividido em três blocos. O primeiro de clássicos dos anos 80 ou 90. A segunda parte de House Music. E o último com remakes, reedits ou covers. Então, para este bloco, eu trago um clássico da cantora norte-americana que ficou 3 anos no Onway antes de partir em carreira solo em 1980. Alicia Myers, You Get The Best From Me, de 1984. Som que chegou ao top 5 da parada de R&B da Billboard.

0: esta foi a segunda formação do Barcase, Sexomatic, de 1984. Eles foram escolhidos como banda de apoio da Stax Records para Otis Reed. Porém, né, um acidente de avião matou o Reed e quatro membros da banda em 1967. Sobreviveram o Ben Cowler, que era o trompetista, o James Alexander, do baixo, e depois reconstruíram o grupo. O trio de amigas que se conheceram na escola de música 9.9, All of Me for All of You, de 1985. O nome 9.9 porque era quase um 10, quase perfeito, né? Mas enfim. E antes, Evelyn Champagne King. If You Want My Loving, a original, de 1981, e esta versão é de 2024. A Evelyn, que foi descoberta enquanto trabalhava como faxineira no escritório da Philadelphia International Records. E o produtor, Theodore Life, a ouviu cantando no banheiro, e aí ficou impressionado e começou a orientá-la musicalmente. E ainda rolei Armenta, I Wanna Be With You, de 1983. A música foi escrita por ela e produzida pelo Armand Bain, irmão do Robert Kubel, do grupo Kuy The Gang.
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agora caindo a agulha para os produtores e músicos britânicos Julian Napolitano e Mark Lovelush, do Love Foundation, com a escocesa Mary Keane, que também regravou Let the Music Play com I Feel You, de 2023.

E esses foram a dupla de DJs italianos do Ditch Channels, em parceria com a Debbie Jacobs, a mesma de Don't You Want My Love, de 1979. Com Let Love, de 2022, o produtor e DJ norte-americano Jay Rayson, ou o Johnny Corporate, Sandy Sharing, de 2024. E ainda neste bloco, Hannah Wants e Clementine Douglas, Cure My Desire, de 2023. E é sempre bom lembrar, ouça a Pool pelo site ou pelo aplicativo oficial para curtir o som em alta qualidade. E nos siga nas redes sociais para ficar por dentro das novidades da rádio.

E vou abrir esta última parte com o cover do Inner City e o som que foi um dos últimos lançamentos da formação clássica da banda, Back Together Again, de 1993. A original é da Roberta Fleck e do Donny Hathaway, de 1979. O Inner, que ficaram de 93 até 2017 meio que parados, mas acabaram retornando com uma nova formação, incluindo o filho de Kevin Sarderson, Dentes, e com a Stephanie Christian.